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3: 9:05. 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
1: Fala, minha gente linda, bonita, apaixonada. Chegamos à sexta-feira. Hoje é 15 de maio de 2026. Final de semana chegou. Junto com ele, o nosso encontro de amores, o encontro dos apaixonados. Nosso programa está no ar. É o encontro de apaixonados, o encontro dos que se amam. E você sabia que as palavras têm poder? E então, fale positivamente sobre a sua vida, profetize bênçãos, declare coisas boas, convoque o que você quer viver. Diga que vai dar certo, que as portas vão se abrir, que você vai encontrar paz, amor e prosperidade. Agradeça a Deus pelo que ainda nem aconteceu, como se já fosse seu. Porque tudo que a gente fala com fé e coloca no mundo, volta pra gente se multiplicando. Aproveite, abra o coração para amar, para ser feliz, com toda a alegria que você tiver. Abra o seu coração, que a felicidade mora em coisas simples, que a vida está presente para você. Meus amores apaixonados, começando nosso Encontro Central. E a nossa primeira está chegando para abrir o seu coração, nossa primeira música em alto e bom som.

Nós ouvimos Roupa Nova e esta linda canção de amor que faz parte de nossas histórias e você conferiu com a gente. Deixa o amor acontecer. Agora tem Eternal Flame.

Falar de amor é abrir o coração. Falar de amor é sentir que todos os dias estamos com conexões ao lado de outros seres, ao lado de outras pessoas. Falar de amor é estar aberto para viver feliz, para viver bem, para viver servindo ao outro também. Porque falar de amor é partilha, é encontros. Biafra, canta pra gente.

Nós ouvimos Roxette, Spend My Time, dentro do Encontro Central, Encontro de Apaixonados. Peça sua música com a gente, facebook.com/Encontro Central. E eu abraço você, que está aí sempre ligadinho com a gente. Hora do intervalo, já voltamos.

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1: 9:37.
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3: Vale!

amores apaixonados, voltando com o Encontro Central na trilha sonora do seu rádio. Nesse segundo bloco, a gente vem trazendo uma linda tradução. Nosso parceiro Ailton César é quem vem fazer a tradução pra gente aqui. Como sempre, ele traz belas traduções e hoje eu atendo o pedido da ouvinte Manuela, que mora em Minas Gerais. Ela disse que adora essa canção que ela pediu para traduzir e você vai conferir junto com a gente aqui na trilha sonora do seu rádio. E o nosso parceiro Ailton César é quem traduz. E ela pediu para ouvir Trace Chapman com Festica. Vamos conferir a tradução?

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Nós ouvimos esta linda canção, canção maravilhosa, Roupa Nova, A Viagem, fechando esse segundo bloco aqui do nosso Encontro Central. É hora daquele intervalo pequenininho, na volta prepara seu coração que tem belas canções para a gente conferir por aqui.

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Estamos de volta com o Encontro Central, o Encontro dos Amores, o Encontro dos Apaixonados. Esse é o nosso programa para você que ama e que vive intensamente. Como é bom estar pertinho de você. Dá uma vontade louca, insuportável de dividir com as pessoas que a gente ama esse amor maravilhoso. O amor não demora, porque ele está sempre em nossas vidas. Deus conhece tudo que há dentro de cada coração. Por isso, confie com a verdade, com a sabedoria. Seja firme. Às vezes as coisas demoram, mas acontecem. O importante é saber esperar e nunca perder a fé, porque o amor vai estar sempre presente junto de você.

Quando Deus toma a frente da nossa vida, Ele nos cuida, Ele nos livra, Ele nos protege, Ele nos faz vencer. Deus faz com que a gente sinta-se feliz. É preciso acreditar, acreditar no melhor, no que é forte, no que é verdadeiro. Compartilhe sempre o que é bom. Viva o que é bom. Como é bom sabermos que estamos aqui todas as noites, vivenciando o amor, partilhando o amor, com lindas canções, momentos bonitos e apaixonantes para você ouvir, amar e se apaixonar.

Como é bom, né, viver o amor. O amor que é uma experiência de vida. O amor que, às vezes, mesmo distante, está presente. O amor é bonito, o amor é forte. O amor é acessível. Às vezes simples, inocente, como as crianças. Às vezes o amor é grande e nos torna pequenos e desprovidos de desejos de grandeza. Às vezes o amor é como a primavera, mas que está presente em todas as estações do ano. O amor é atrevido, mas que sabe respeitar o coração da pessoa amada. É um amor que está sempre nos encontros, distante, perto, presente. O amor é encantador. Por isso a gente vive este encontro de amores.

encontro central, o encontro dos amores, o encontro dos que amam intensamente. Se é para falar de amor, aproveite, saiba que o amor está sempre presente em seu coração. Fazer um pequeno intervalo e eu já volto com você.

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1: 10:33.
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Fala, minha gente linda, minha gente apaixonada, estamos voltando com o Encontro Central e a última parte do programa nesta sexta-feira. Eu vou trazer mais versões, abrindo esta última parte, Amo em Silêncio com Roupa Nova e De Tremelões com a outra versão, Silence Gold.

Nós ouvimos Chitãozinho Chororó, Evidências. Que linda canção interpretada por essa dupla. E agora uma viagem no tempo para quem gosta de saudade, para quem gosta de ouvir uma bela canção. Demis Russos, Shadows.

Nós ouvimos The Police, Everbred You Take. Agora é hora de ouvir uma música maravilhosa. Gente, essa canção é uma música francesa, um grande sucesso lá nos anos 70 e embalou também nos anos 80. Charles Aznavour, que foi embora faz pouco tempo, mas deixou essa canção bonita. Chama-se She, Ela.

É final do nosso encontro central desta sexta-feira. Foi bom, maravilhoso estar juntinho com você. Quero desejar um final de semana maravilhoso, abençoado, cheio de bênçãos em sua vida, com muita alegria, com muita diversão, com tudo que você tem direito. Na segunda-feira, com a graça de Deus, vamos estar juntinhos mais uma vez. Um abraço, fica com Deus e até segunda-feira.

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1: 10:57.
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0: 11:09.
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2: Vamos lá.

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1: De Moacir dos Santos e Zé Claudino, Fundanga.

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0: 4:52.
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2: 4h59.

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0: 6 e 12.
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2: Alô, família sertaneja! Vambora começar mais uma empreitada! É mais um Parada Sertaneja que começa! Terceira semana, mês de maio! Alô, família sertaneja! Alô, rapaziada do chapéu grande e da bota do cano comprido! Um abraço pra você do campo ou na cidade! O Parada Sertaneja começa no clima das festas do peão! Alô, rapaziada do chapéu grande e da bota do cano comprido! Cumprido. Alô, cowboys e cowboas, vambora começar o programa de hoje. Pra

0: Opa! Aqui, nós não ferve o leite, nós bota fogo na vaca. Final da primeira meia hora, daqui a pouquinho o Negão volta e espera nós.
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7: 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Grãs,
8: 6h41.
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0: pessoal. Mas com essas e outras, chegamos ao final do Parada Sertaneja de hoje. Fiquem todos com Deus. Até a próxima, se Deus quiser. Tchau, obrigado.
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0: Opa! Fala aí, pessoal! Como é que tá você? Tudo certinho? Espero que sim, hein? Tamo chegando por aqui! Programa Top 10 Brasil pra animar o seu fim de semana! Tudo de bom pra todo mundo! Eu sou o Renato Neves, o seu amigão aqui do rádio, esbanjando alegria, simpatia e o nosso jeito, né, de fazer FM que só a gente tem. Bom demais! Nosso programão Brasilzão aí afora, para mais de 200 emissoras e abraçando a cada amigo, a cada amiga, da onde que você nos acompanha? Da onde que você nos ouve? Fala para mim, quero saber! Arroba Renato Neves 42 e o meu Instagram, tá bom? Vamos lá então, trazendo a partir de agora as 10 mais tocadas nas principais paradas de sucesso Brasil e o mundo. Audiência absoluta no primeiro lugar para o melhor ouvinte, na melhor emissora do mundo!
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0: Em décimo lugar, vem chegando, tem o som do Murilo Huff com Deixa Eu.

0: Música 5.
1: Em quinto lugar, tem o som do Luan Santana. Tá tocando muito essa daqui, viu? É promissora, Olho Marrom.

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1: Intervalo pequeno, pessoal. A gente volta já já, trazendo muito mais músicas, muito mais animação e, é claro, muito mais você no ar. Eu conto com você, não sai daí não.
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3: 7:40.
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6: Oi, já de volta, programa Top 10 Brasil, no melhor do seu rádio.
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6: Alô você, seja bem-vindo, seja bem-vinda. Satisfação reencontrá-lo através das ondas do rádio, nosso programão que vai ao ar todo fim de semana, aqui ó, na nossa emissora, na nossa rádio, na rádio mais amada do planeta. Simbora que vem chegando o segundo lugar, tem o som do Gustavo Lima com o retrovisor, medalha de prata.
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1: Em primeiro lugar, medalha de ouro, tem Grupo Menos é Mais, com Pedro Pecado, participação da Simone Mendes. Aumenta o som, primeiríssima de hoje.

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1: Bom demais da conta, o som da Simone Mendes com o grupo Menos é Mais, tá fazendo o maior sucesso, Pedro Pecado. Eita, pagodão bom, hein? Pra você que curte aquele pagodinho, isso aí é TDB, é tudo de bom. Pessoal, pausa agora no Top 10, porque agora a gente vai para o Top Mundo. As mais tocadas Brasilzão afora. Aumenta o som, embarca nessa junto conosco.
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1: Finalzinho então do Top Mundo e a gente segue em frente no melhor programa do seu rádio. Valeu carinho, valeu a sintonia, valeu acesso para você que nos acompanha pelo Radiosnet, pelo aplicativo, pelo site, através das redes sociais participando. Muito bom ter você junto conosco, as muitas e muitas mensagens que chegam ao final de semana. Valeu carinho! Vamos lá, tem mais! Agora vamos tocar as mais tocadas, as mais pedidas nas rádios, lá no YouTube as mais visualizadas, no Spotify as mais ouvidas, são as mais pedidas. Aumenta o som que vem, as últimas de hoje, no nosso Top 10 Brasil.

0: Uou, uou, uou. Pois é, agora a gente se encontra só no próximo fim de semana, trazendo muita alegria, animação, descontração e o nosso jeito, né, de fazer FM que só a gente tem. Beijo, abraço, obrigado, valeu, sucesso pra todo mundo, que Deus te abençoe. Próximo fim de semana tem mais, hein? Beijo no coração!
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2: 8:14.

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2: Legal, hein? Fim de semana, sabadão, e a gente tá por aqui no nosso Festa Ponta Aguda e, claro, fazendo uma verdadeira festa no seu rádio. E aí, tudo bem? Hoje é dia 16 de maio, tá completando o aniversário hoje. Parabéns, então, pra você. Muitos anos de vida, saúde e muitas felicidades nessa data tão especial. Sabadão, você sabe, o nosso programa é livre, é música à vontade, é coisa boa, é diversão e tem a sua participação pelo 75981371499 pra você mandar sua mensagem e fazer parte da nossa programação, tá bom? Por aqui, Ramesses Oliveira com você até o meio-dia. E é claro, estamos juntinhos, tocando música boa.

Vê Forró do Futuro! Olha Azevedo tirando onda, Raí sai a rodada campeão de vaquejada. Raí que vai estar no São João de Itatim, que maravilha, hein? Tá faltando bem pouquinho pro São João. Um pouco mais de um mês. E a emoção, e a gente fica assim nessa expectativa boa, hein? Legal, 16 de maio, nosso festa tá no ar contigo. 10h15.

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0: É o Zé Bregão aqui no nosso Festa Ponta Aguda, 10h29. Vamos lá pro nosso WhatsApp. Tem gente participando com a gente? Tem. Então vamos lá, cadê? Não, esse aqui, esse não é o BG do Festa Ponta Aguda. Esse é o do Manhã do Papo. Que é isso, Ramecinho? O que é isso, Ramecinho? Ah, minha bebê tá aqui comigo. Fala aí, Leninha.
1: Bom dia, gatinho. Bom dia, Avenida, Voa da Serra, Laranja. Bom dia, povo de Deus.
0: Bom dia.
1: Deu um bom dia, gatinho. Hã? Eu quero ouvir. Sim. João Almeida.
0: Sim.
1: Viu? Qualquer um é de João Almeida.
0: Qualquer um. Valeu, Marleninha, ligadinha na gente aí na Rua Nova. Quer ouvir o estourado que vai estar aqui dia 13? É, ninguém sabe ainda, né? Eu tô divulgando, tô saindo na frente até da prefeitura. João Almeida, que legal. Vou tocar, claro, sempre. Tem um sucessão aqui dele. Essa Tem Dó de Mim, tá estourada. Vamos curtir então, juntinhos? Vamos lá então.

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Coco Mel e Pablo, Preciso Ser Amado, a Ferro e Fogo. Top 10, Wesley Safadão, Acetona, João Almeida. É programação super, mas mega especial de sabadão, festa Ponta Aguda no seu rádio.

0: nossa minha amiga Diana ligada na gente, também a Nete lá no departamento, ligadinha sempre na nossa programação. Obrigado, a minha amiga Sheila lá na Travessa José Vieira Gomes está também ligadinha.
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0: Confere comigo, faltando 13 minutos para as 11.
2: Leva a sério, nem escute, viu? J. Skinny, o gangster da rocha.

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0: Michele Andrade, lábios divididos, classinha e guindolinha, J Skinny. 11 e 2, abraçar aqui minha amiga Kekel, ligadinha na gente. Tá também na sintonia da Rádio Ponta Aguda, lá na Rua São Jorge. Bom dia, Kekel, ligadinha na gente.
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0: Tem Joelma, daqui a pouquinho tem sequência máxima com Top 10.

0: que legal, hein? Popurri bacana com Joelma. Tchau pra você. Se quebrou ouvindo rádio. Que maravilha, Joelma. 11h13. Muita gente curte, hein? Até hoje. Sucesso, sucesso. Agradecer a você pela audiência, pelo carinho, você sabe, né? A gente tem aí sempre uma super sequência no sábado ou no domingo e hoje não vai ser diferente. Hoje tem super sequência, uma hora com Top 10, as melhores. Meio-dia tem o especial Ponta Aguda FM hoje com Luan Enchilizado, que vai estar aqui no nosso São João. Então você curte aí uma prévia de tudo que vai acontecer no São João, tá bom? Uma da tarde tem Central do Forró com Eronil do Tex. Duas horas tem Marcos Filho com Melhores do Brasil. Quatro da tarde, Reggae na Veia hoje com Edson Gomes, que também vai estar aqui em Itadim, dia 13, aniversário da cidade. 5 horas tem o Brega Mania. É programação especial para você de sábado aqui na Rádio Número 1. Abraçar minha amiga Dona Maria no Bar da Passarinha, lá na Rua Santa Terezinha. Eu tenho certeza que tá todo mundo aí ligado, ligada na gente. As meninas aí sempre com rádio na maior altura, curtindo a Ponta Aguda FM. Onze e 14, vamos lá então com a super sequência, sequência máxima, Top 10.
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1: É só oi e tchau, nome da canção. Bebê! Ô, canção apaixonada! Essa não é apaixonada, não, meus amor. Essa machuca e é desapegada. Isso aqui já fez muita gente sofrer, hein? Quem sabe canta e diz, vai.

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1: Meio-dia e 53.
2: Eu ia convidar um cara muito especial agora aqui nesse palco. Meu parceiro, meu irmãozinho, Henri Freitas. Você tá de folga hoje? Mexe minha balada de vaquejada. Vou fazer um vaqueiro em você hoje, vá.
3: Vai. Lá ele.
2: Ai.

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1: Só maior, né? Ei, se a gente cantar essa música aqui agora e vocês não cantarem com a gente,

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1: Fala galera, tudo bem por aí? Mais uma edição do nosso Central do Forró. Seja bem-vindo, sou Aeronildo Tex, mais um final de semana. Tamo junto aqui pra tocar o melhor pra você. Eu já quero começar com Fernandinha, só da forró, eterno amor. Ei!

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0: maravilha, tá em rotina, fechando a primeira sequência, deixando avião sábado à noite. E muito mais, teve baú, ainda teve baú de quem,
1: outro
0: diretor?
1: Negócio,
0: baú
1: muito, não,
0: da Tati Gale. E ainda Eterno Amor com Fernandinha, só da Forró, volta já.
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2: 1:37.
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8: Muito bem, estamos de volta e nós continuamos aproveitando e mandar meus parabéns aí pra você que tá fazendo aniversário hoje. Desejar aí um feliz aniversário. Saúde e paz. Você sabe que o resto, né? Você sabe. Quem ama uma vez não deixa de amar. Tem também Meu Cenário, nunca numa sala de reboco. Tá fazendo o maior sucesso pessoal aí do João Gomes, JP. A turma também do Mestrinho. João Gomes, Mestrinho e JP aqui com Cenários de Reboco lá do Dominguinhos, tá bom?

0: agradecer Gonzagão, agradecer nosso sertão. É isso, é o Domingo.
1: Alcino.
0: Antes nunca do que tarde.
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3: 1:51.
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0: Muito bem, pessoal, estamos de volta. Nós continuamos trazendo muita música boa pra você, ligadão aí nesse final de semana abençoado, tá bom? Quatro Sorriso, Márcia Felipe.

0: Fora de Mim, Calango Aceso e Adriana Moral. Ainda tem pra você, Leão, Michele Andrade, e lá no comecinho, Márcia Felipe. A gente volta já.
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2: 2:03.
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6: Muito bem, pessoal, tamo de volta, nós continuamos com o nosso Mega Central do Forró. Todos os dias de semana tá por cá, tá? Meu vaqueiro, meu peão, Galícia.

0: fechar legal a dor desse amor. De Wesley Safadão, filho do prefeito e muito mais. Pra você ligado aí, curtindo o nosso Centrão. Obrigado aí, gente. Mais um final de semana, missão cumprida. Abraço pra você, bom final de semana. Quem sabe a qualquer momento estaremos de volta por cá. Valeu, valeu.
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É, estamos online. Em qualquer parte do Brasil. O rádio chegando mais longe.

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1: É, não é grande coisa não, mas estamos chegando aí, né? Sejam todos bem-vindos ao nosso programa em mais um final de semana. É uma responsabilidade, rapaz, é uma responsa grande. Estamos no terceiro final de semana do mês de maio. Rapaziada aí, a todos ligados e antenados, longe, muito mais, muito longe, mas ficando bem pertinho de você, porque agora através das ondas do rádio e também das ondas online, estamos em qualquer parte do Brasil e do mundo. Então você ouvindo aqui a rádio, sejam todos bem-vindos. A gente agradece de coração, é uma responsabilidade muito grande, porque não falamos só para uma rádio, não. A gente está em mais de 200 emissoras espalhadas em todo o Brasil, cada vez chegando mais. Cada vez a nossa amizade aumentando cada vez mais através dos nossos parceiros e rádios filiadas, o qual a gente chama. E a gente deseja aqui boas-vindas a novas emissoras que estão com a gente. É, tem ouvintes aí escutando pela primeira vez o nosso programa.
2: Arrocha, mamãe.
1: E tem ouvintes também que todo final de semana está com a gente aqui nesse mesmo horário, aqui nessa mesma rádio aqui. Mas a gente está recebendo esse final de semana novas emissoras. Então sejam bem-vindas.

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Oi, Vé, fofoqueiros de plantão! Aqui fofoqueira sou eu, né? Ah, entendi. Mas é sobre o mundo dos famosos, né? Aí pode. Então, gente, deixa eu começar falando aqui do Lucas Lucor. Ele disse querer ter mais filhos. Mas admite, viu? Não está fácil achar uma namorada. Opa, quem vai pra lista? Tá maravilhoso também o corpo do Lucas Louco, né, gente? Bem, solteiro, Lucas Louco, 35 anos, abriu o coração ao falar sobre a vida pessoal e os planos para o futuro. Pai de Lucas, de 5 anos, o cantor e ator revelou em entrevista ao site F5 que deseja aumentar a família, mas admite que ainda falta um ponto essencial para tirar o sonho do papel, né? Eu quero ter mais filhos, sonho com uma menina, mas queria ter mais uns 3, né? Só não está fácil achar aí uma namorada, né? É complicado realizar isso sem uma namorada, disse o Lucas Luco, meu filho. Tá difícil, quem vem pra lista, gente? Vamos lá, né? Vamos fazer fila? Quem vem pra fila, né? É. Vamos fazer fila aí pro Lucas Lucó, demais. Oh, meu Deus. Procurando uma namorada, eu volto já.

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2: 2:41.
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0: Tem participações aqui com a gente. Vamos nessa.
1: Sim, gostaria de pedir a música de Calcinha Preta hoje à noite para oferecer para meu esposo Francisco, meus filhos Arley, Carlos e Ian, todos meus familiares. Nós estamos ouvindo vocês na Pátria Unida FM, que será do Confiança. Bem-vindo.
0: Ok, maravilha.
2: Oi, tudo bom? Sou Vanusa de Araújo, da cidade, eu vejo Brejinho, moro no interior, na roça.
0: Maravilha,
2: da
0: muito Cita bom.
2: Rádio, 37.9, Cristal FM.
0: Sim.
2: Quero oferecer para minha prima Maria.
0: Certo.
2: Maria de Miro.
0: Isso.
2: Ivani do Axareia. Kátia, Carol, Milena, Dona Zenita, Yara, Natália, Dina, Esmeralda Beira Rio, Seu Rosa, S. Luiz, locutor da rádio, João Filho, Cristina Santana, Joelícia Sérgio Astrio.
0: Sim.
2: E para você. Obrigada, abençoe o meu trabalho.
0: Maravilha.
2: E gostaria de ganhar R$ 200.
0: Valeu. Grande abraço.

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0: A Federação Brasileira de Bancos, a FEBRABAN, divulgou alerta sobre o golpe do falso emprego, praticado por criminosos que se passam por recrutadores ou agências de emprego para captar dados pessoais e bancários de candidatos a vagas. Segundo a entidade, os contatos são feitos por WhatsApp, e-mail ou redes sociais, com promessas de vagas atrativas e salários acima da média. Os golpistas solicitam fotos de documentos, dados bancários, assinaturas digitais e até pagamentos para taxas, exames médicos ou cursos preparatórios. A FEBRABAN alerta que as informações obtidas podem ser usadas para fraudes, como financiamentos e abertura de contas em nome das vítimas. O levantamento Medo do Crime, Eleições 2026, os gatilhos da insegurança, divulgado pelo Fórum Brasileiro de Segurança Pública, aponta que 59,6% dos brasileiros com 16 anos ou mais têm medo de sofrer agressão física por causa de escolhas políticas ou partidárias. Segundo o estudo, o índice representa cerca de 99 milhões e 400 mil pessoas. A pesquisa mostra ainda que 2,2% da população relataram ter sido vítimas desse tipo de violência no último ano. O relatório também aponta que 41,2% dos entrevistados afirmaram existir presença de facções criminosas ou milícias nos bairros onde moram. Entre esses moradores, 59,5% evitam falar sobre política por medo de represálias. A pesquisa foi realizada pelo Instituto Datafolha entre os dias 9 e 10 de março de 2026, com 2.004 entrevistas em 137 municípios brasileiros, com margem de erro de 2 pontos percentuais.
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Voltei! Bora pra fofoca! Alejandro Clavô estará na segunda temporada da série Tremembé, né? O ator Alejandro Clavô, de 43 anos, está confirmado na segunda temporada da série Tremembé da Prime Video. Na trama, ele dará vida a Denis, um ex-policial da Guarda Civil Metropolitana, GCM, que acaba sendo preso e já no presídio, né, se envolve com Rugai, personagem vivido por Leon Moreno desde a primeira temporada. Caramba, é série Tremembé. Vale a pena assistir? Você já assistiu? Alejandro Clavô, é na segunda temporada, viu? E vamos lá, simbora pra mais fofoca, eu já volto, bem rapidinho.

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0: 6 e 8.
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3: E vamos nessa. Tem mais participação agora.
4: Estou ouvindo as melhores do Brasil.
3: Que legal.
4: De Santa Vitória e do Palmar.
3: Muito bem.
4: Quero concorrer ao Piques. Precisando muito. Obrigado.
3: Valeu.
5: Sou de Santa Vitória do Palmar, Rio Grande do Sul. Me chamo Vera Rosane Lima Corrêa. Gostaria de participar do Piques premiado da Rádio Melhores do Brasil.
3: Que legal.
5: Muito obrigado e abraço.
3: Abraço também.
6: Eu sou a Fátima e gostaria de participar do Pix Premiado.
3: Olha só que legal. Hoje, muitas participações do Rio Grande do Sul. Muito bom.
7: Erivelto, sendo melhores do Brasil pela América FM. Gostaria de participar do Pix Premiado.
3: Opa, já está participando.
8: Aqui é a Jordana Teixeira Vilela, de Santa Vitória do Palmar. E eu gostaria de participar do Pix Premiado.
9: Aqui é Leonardo, no Retiro Buena Plata, na Barra do Chuí, fronteira com o Uruguai. Quero participar aí do Pix Premiado das Melhores do Brasil.
3: Que legal, muita gente participando aqui no Pix Premiado, no Melhores do Brasil, é o Pix. E participa aqui sempre conosco no Melhores do Brasil. Tem mais participação, produção? Tem? Então coloca aí.
10: Eu sou a Josilene. Gostaria de participar do Pix Premiado da Rádio Melhores do Brasil.
11: Marcos Filho, estou passando para pedir uma música. Faço parte da Rádio São Bento FM. Moro no Pernambuco, sou Beduna. E gostaria de participar do Pix Premiado.
3: Legal, obrigado pela participação. Pix Premiado tá valendo. Agora tem música.

0: A cidade do Recife tem também a Marta, que mandou mensagem pra gente lá no Cedro, Ceará, e também Caucaia, no Ceará. Tem as ouvintes aqui, a Michele Solange e também o Neto.
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0: Cidade de Nova Granada, São Paulo, tem aqui o Gilmar. Também um abraço aqui pra todos vocês no Rio Grande do Sul, São João do Polessine. Obrigado pelo carinho da audiência de todos vocês aqui ligados com a gente. Lá tem também o Gustavo.

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3: Olá, pessoal. Almanaque Musical no ar, por aqui Eduardo Maidana. E hoje nós falamos de Pés Descalços, Sonhos Blancos. Terceiro single do terceiro álbum de estúdio da cantora Shakira, que foi lançado em 1996. A faixa foi escrita e a melodia composta pela própria colombiana. E fala sobre todas as regras que a raça humana inventou desde que Adão e Eva comeram o fruto proibido. A canção é uma sátira social na letra e no videoclipe. Que Pés Descalços foi um sucesso, isso você já sabe. Mas o que você talvez ainda não saiba é que em 1990, Shakira, com apenas 13 anos, assinou um contrato de gravação com a Sony Music e lançou seu primeiro álbum de estúdio, Magia, em 1991, com faixas escritas por ela desde seus 8 anos de idade. Comercialmente, o projeto foi um fracasso total, vendendo apenas 1.200 exemplares na terra natal da colombiana. Seu segundo disco, Peligro, foi lançado em 1993 e sofreu um fracasso semelhante. Consequentemente, Shakira tirou 2 anos de férias, permitindo-lhe completar sua educação secundária. Tentando recomeçar sua carreira, Shakira lançou seu primeiro álbum de estúdio por uma grande gravadora, o Pies Descalços, em 1995 pela Sony Music, em parceria com a Columbia Records. Viu só? A persistência levou Shakira a ser uma das maiores cantoras do mundo. E a gente recorda agora, Pies Descalços.

0: Descalços, aqui no Almanac Musical. Eu espero que você tenha gostado. Um grande abraço, tchau.
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0: gostou faz barulho aí, tamo junto, você.
1: Também aqui aproveitando e mandando um abraço aqui para todos os ouvintes também, na cidade de Touros, né, no Rio Grande do Norte. Alô, cidade de Caridade do Ceará, alô, Fortaleza, Ceará, estamos aí. Lá no Maranhão tem a cidade de Passagem Franca.

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0: 34.
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3: Olha nós de volta. É o último bloco agora, produção. Já no último bloco, no Melhores do Brasil, abraçando aqui a toda a turma, todos os amigos aí, lá na cidade de Belo Jardim. Alô, Bituri FM, obrigado pelo carinho da audiência e todos vocês aí da cidade da Redondeza aí. É, a Bituri é uma super rádio. É mais de 40 cidades aí na redondeza. Então vamos que vamos, porque tem mais participação, produção, tem? Então coloque aí mais participações ao vivo.
4: Eu sou Naípes de Riacho de Santana, Bahia.
3: Que legal.
4: Estou ligado no Melhor do Brasil.
3: Muito bom.
4: É um programa
3: bom.
4: Maravilhoso. Ah. E estou ligada também, não é? No Pix premiado. Estou precisando ganhar esse Pix, valeu?
3: Boa
4: um
3: sorte.
4: Abraço.
3: Um abraço.
4: Faça a música aí para mim.
3: Ah.
4: Atualizada, valeu, um abraço.
3: Deixa comigo.
4: Para todos. Tchau, tchau.
3: Vamos colocar aqui um lançamento.
4: Obrigada.
3: Vamos lá.
5: Sou a Helenilda de Camusim. Todo final de semana estou ouvindo o Melhor do Brasil. Também quero participar do Pix premiado.
3: Valeu,
5: até
3: um abraço.
5: Ah,
3: Camusim do Ceará.
6: Olá, Marcos Filho. Eu sou Luísa Diniz, aqui de Serra Talhada, Pernambuco. Estou escutando pela Serra FM.
3: Serra FM.
6: É, eu quero ganhar esse Pix premiado, viu? Manda esses duzentão pra cá.
3: Já tá com
7: o Olá, Marcos. Aqui é José Ferreira, de Serra Talhada, Pernambuco.
3: Legal.
7: Ouvindo o programa Melhores do Brasil.
3: Que bom.
7: Pela Rádio Serra FM.
3: Hã?
7: Que programa bom, rapaz.
3: Ah, ô, rapaz.
7: Melhor ainda.
3: A gente agradece.
7: Se eu ganhar esses duzentão.
3: Aí é bom demais, não é? É melhor ainda, né? Melhor ainda, tá certo, você tá certo. Aparecida Souza, tá ligada junto com a gente também lá em Serra.
8: Aqui é Simone, de Nova Era. Quero participar do Pix premiado do Melhor do Brasil.
3: Pronto, sempre coloque aí o nome da cidade, o estado, tá bom? O nome da rádio também que tá ouvindo. Nome da cidade e o estado, tá legal? Que a gente sempre manda alô aqui. Vamos nessa! Tem mais música, tem mais sucesso, tem mais uma participação aqui, ó.
9: Fala, meu amigo Marcos Filho!
3: Opa!
9: Um abraço pra ti aí, a família.
3: Pra você também.
9: Deus abençoe vocês.
3: Amém.
9: Programa, teu programa maravilhoso.
3: Santa Vitória
9: do Palmar, Rio Grande do Sul.
3: Opa, Rio Grande do Sul.
9: Um abraço, meu amigo. Tamo aí, tamo junto.
3: Valeu, tudo de bom. Tem mais música.

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2: Oi, viajantes, eu sou o Daniel Bitello e é hora de viajar. Na estrada de hoje, no ar, e vai até Caraguatatuba, São Paulo. É também conhecida como Caraguá e a maior estância balneária do litoral norte paulista. De um lado, o Oceano Atlântico banhando as praias. Do outro, fica a Serra do Mar, coberta pela Mata Atlântica. O município faz divisa com São Sebastião, Ubatuba, Natividade da Serra, Paraibuna e Salesópolis. Na orla, é possível avistar Ilha Bela. Fazem parte do território da cidade a Ilha do Tamanduá e o Ilhote de Cocanha. As praias têm nomes adivinhos da língua indígena Tupi-Guarani e o significado descreve as belezas naturais de cada delas. Massaguaçu quer dizer grande massa de água. Mococa, roça ou plantação, e Tabajinha recebeu este nome por causa de sua areia branca e fina. Ainda tem praias selvagens como a Brava, com boas ondas para surfistas, e badaladas como a Martim de Sá, ponto de encontro dos jovens de dia e à noite. Quem viaja com crianças encontra na Tabatinga, Prainha e Cocanha, as águas mais tranquilas da região. Além de bares e quiosques que capricham nos pratos e petiscos à base de frutos do mar. Conheça Caraguatatuba, em São Paulo. Tá aí, ó. Essa é a dica do nosso Na Estrada de hoje. Uma boa viagem a todos vocês. Grande abraço, viajantes.
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0: swing, só no gingado, harmonia do samba. É o Xande Harmonia.
1: Engraçadinho, que eu vou.
0: Legal, olha, um grande abraço pra todos. Chegando aqui o final do nosso Melhores do Brasil. Semana que vem tem mais Melhores do Brasil aqui, na mesma rádio, no mesmo horário. Se Deus quiser, semana que vem estaremos de volta.

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1: Silêncio, que o réu tem algo a dizer em sua defesa.

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